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Registrei esta preciosidade sem alarde no meu livro de memórias conjugais.

0: Meu caro amigo e poeta Aldir Blanc, este maxixe é dedicado a você, com todo meu carinho, como presente de aniversário. Saudações Cruz Maltinas, do Paulinho.
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Lupicínio Rodrigues. 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

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Registrei esta preciosidade sem alarde no meu livro de memórias conjugais.

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